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2: Na manhã de hoje, sexta-feira, a Companhia Águas de Joinville irá realizar uma interligação entre redes de água na Rua Juruti, próxima à esquina com a Rua Sanhaçu, no bairro Costa e Silva. A ação terá início às 9 horas da manhã, com término previsto para as 4 horas da tarde do mesmo dia, havendo interdição parcial das vias. Devido à intervenção, poderá haver impacto no fornecimento de água em parte do bairro Costa e Silva. A normalização está prevista para o decorrer da noite de hoje. No caso de condições climáticas desfavoráveis, a obra poderá ser reagendada. A Comissão de Saúde de Joinville debateu as filas de espera por consultas em reumatologia e por pequenas cirurgias na rede municipal. Entre janeiro e agosto deste ano, mais de 2.700 pacientes aguardavam a primeira consulta com o reumatologista, enquanto a fila para pequenas cirurgias chegava a mais de 4.500 pessoas. Há pacientes esperando desde 2021, no caso da reumatologia, e desde 2022 para pequenas cirurgias. Segundo a Secretaria Municipal de Saúde, a principal dificuldade na reumatologia é a falta de profissionais. Joinville conta atualmente com apenas 2 reumatologistas na rede própria. Para tentar reduzir a espera, são oferecidas teleconsultorias para atenção básica e 120 consultas mensais por meio do SIS Nordeste, no Hospital Betesa. As pequenas cirurgias são realizadas na Policlínica Boa Vista e também no Betesa. A Secretaria de Saúde deve apresentar um plano com estratégias e metas para reduzir as filas em uma nova reunião no dia 21 de outubro. A UDESC divulgou as 5 obras literárias que serão cobradas na prova presencial do vestibular de verão 2027, marcada para o dia 29 de novembro. Os livros serão utilizados nas questões de língua portuguesa e literatura, além da redação. A lista reúne Vésperas, de Adriana Lunardi, A Viuvinha, de José de Alencar, Risque Esta Palavra, de Ana Martins Marques, O Turista Aprendiz, de Mário de Andrade e Mas em que Mundo Tu Vive?, de José Falero. A UDESC orienta que os candidatos leiam as obras na íntegra e conheçam seus contextos histórico, social, cultural e estético para melhor desempenho nas provas.
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2: A artista Aline Goto oferece em parceria com a Boulevard Paraíso das Araucárias, amanhã, sábado, uma oficina gratuita de tecelagem manual na Praça da Cascata, na região central de Campo Alegre. Batizada de Trama de Primavera, a atividade vai ensinar os participantes a produzir uma peça em tear de moldura, utilizando materiais como lã de ovelha, seda e linho. Quem faz o convite é Tamires Alexis, do Boulevard Paraíso das Araucárias.
3: Olá, ouvintes, aqui é Tamires, do Boulevard Paraíso das Araucárias, em Campo Alegre, com um convite especial para todos vocês. Neste sábado, dia 12 de setembro, teremos oficina Trama de Primavera, uma experiência de iniciação em tecelagem com o artista Aline Goto, na Praça da Cascata, região central de Campo Alegre. A proposta é que os participantes produzam uma peça em tear de moldura usando materiais como lã de ovelha, seda e linho. A oficina é gratuita e os materiais também. Ao todo serão 40 vagas divididas em 2 turmas de 20 pessoas, umas 14 horas e outras 16 horas. Para participar, os interessados devem se inscrever via formulário online disponível no Instagram @paraisodasaraucarias.sc. A atividade é uma promoção do Boulevard Paraíso das Araucárias, do Grupo CRH, que reúne a Praça da Cascata, o Parque Paraíso das Araucárias e o Casarão. E esperamos vocês!
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10: Santa Catarina terá uma sexta-feira de tempo instável. A atuação de uma frente fria e de um ciclone extratropical aumenta a possibilidade de ventos fortes, granizo e alagamentos. No final de semana, a instabilidade perde força gradualmente, mas ainda há previsão de chuva em algumas áreas. Vamos conferir os detalhes da previsão de hoje e do fim de semana com a meteorologista Daniele Lima.
11: Bom dia! Nessa sexta-feira, a formação de uma frente fria associada a um ciclone extratropical no oceano intensifica as instabilidades em Santa Catarina. O dia tem pancadas de chuva com trovoadas e podem ser pontualmente intensas, com risco de temporais, acompanhados de vendaval e granizo. O vento sopra de noroeste a oeste, com rajadas. Atenção redobrada no Grande Oeste e no Planalto Norte, principalmente perto do Paraná, pelo risco de vento forte. No fim do dia, com o afastamento do sistema para o mar, o vento e a chuva diminuem. Porém, na Grande Florianópolis e no litoral sul, o vento vira para o quadrante sul, com rajadas, avançando pelo restante da costa durante a noite. Hoje, as máximas ficam entre 15 e 20 graus no sul e entre 20 e 24 nas demais regiões. No sábado, o vento sul segue com rajadas na faixa litorânea. O sol aparece entre muitas nuvens, com chance de chuva fraca e isolada perto do Paraná e no litoral. Já no domingo, o vento vira para leste, aumentando a nebulosidade e mantendo a condição de chuva no litoral. No fim de semana, as temperaturas diminuem em todo o estado. No sábado, as máximas variam de 12 graus na serra a 19 no oeste, chegando a 22 no litoral norte. No domingo, o amanhecer será mais frio, com mínimas de 5 graus na serra até 16 no litoral. E à tarde, as temperaturas não passam dos 18 graus na maior parte das regiões, chegando perto de 20 no extremo oeste. Cuide-se! E tenha um ótimo fim de semana. Com informações do tempo, meteorologista Daniele Lima, de Florianópolis, para a Rede de Notícias AKET.
10: A partir de 1º de outubro, os planos de saúde terão que garantir a mamografia digital sempre que houver indicação médica, sem restrição de idade ou gênero. Atualmente, a cobertura obrigatória é limitada a mulheres de 40 a 69 anos. A mudança foi anunciada pela Agência Nacional de Saúde Suplementar. A medida amplia o acesso ao procedimento para rastreamento, diagnóstico e acompanhamento do câncer de mama. A decisão entra em vigor no início do Outubro Rosa, mês dedicado à conscientização sobre a prevenção e o diagnóstico precoce da doença. A Companhia Águas de Joinville está com um novo site no ar, com o objetivo de facilitar o acesso aos serviços e as informações para a população. Na página inicial, estão disponíveis atalhos para serviços como segunda via de fatura, religação, ligação nova, transferência de titularidade e comunicação de vazamentos. A nova versão também conta com recursos de acessibilidade, incluindo o conteúdo em Libras e ferramentas que facilitam a navegação para pessoas com deficiência visual. Outra novidade é o mapa de esgotamento sanitário, que permite consultar as regiões que já contam com rede coletora e os locais onde as obras estão em andamento. O atendimento pelo WhatsApp também continua disponível 24 horas por dia. O endereço continua o mesmo: aguasdejoinville.com.br.
1: Esporte.
10: O Jeque enfrenta o Ercílio Luz neste sábado pela terceira rodada da Copa Santa Catarina. A partida será às 15h em Jaraguá do Sul. O tricolor chega ao confronto após vencer o Blumenau por 1-0 na rodada anterior e busca mais um resultado positivo para avançar na competição. Os ingressos já estão à venda e a entrada será mediante a doação de 1 quilo de alimento não perecível na modalidade solidária. Agora em Joinville, 21 graus. Você ouviu o boletim, o Desk Notícias. Ana Fidêncio, para a rádio Desk FM, Joinville.
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1: O Hospital Dona Helena, em Joinville, realiza no dia 22 de setembro a terceira edição do projeto Entre Elaços, iniciativa voltada à inclusão e à inserção de pessoas com deficiência no mercado de trabalho. A seletiva será realizada em dois períodos, das 8h30 da manhã às 11h30 e das 1h30 da tarde às 4h30, no auditório do Hospital Dona Helena, na Rua Blumenau, número 123. Para participar, é necessário realizar a inscrição antecipadamente pela plataforma Simpla. Não é necessário ter experiência prévia. Durante o evento, equipes da área de gestão de pessoas estarão no local para acolher os candidatos, orientar sobre o processo e auxiliar na inscrição para a primeira etapa da seleção. Após essa fase, os participantes receberão orientações sobre os demais documentos e etapas necessárias para seguir no processo seletivo. Nesta semana, a UDESC Joinville recebeu a visita do representante da empresa norte-americana Bialum Technologies, com a qual a instituição desenvolve pesquisas científicas. O professor doutor Pedro Bertemes falou sobre a colaboração.
2: O projeto que a UDESC está assinando essa semana é com a empresa Bialum Technology LLC. É um contrato de serviço de pesquisa e inovação para o desenvolvimento de dois biosensores, um para medição da progesterona a partir de espirros de baleia. O objetivo é detectar de maneira local, não invasiva, em tempo real, se a baleia está grávida ou não. E o segundo sensor, biosensor, é um biosensor para detectar saxotoxina, uma toxina de frutos do mar, especialmente de ostras, marisco, proveniente de maré vermelha. Então, novamente, é um equipamento portátil que a empresa tem, vai disponibilizar para o UDESC. A ideia é que os pesquisadores, os investigadores, os biólogos, né, possam detectar em campo, de maneira rápida, a toxina do peixe ou até mesmo a progesterona, aí nesse caso específico da baleia, de maneira rápida, indolor, e um sensor que, uma vez usado, é descartado. Então, nós vamos desenvolver então esses sensores para a empresa. Vamos fabricar aqui, né, no laboratório PetBio, que é o laboratório de pesquisa em engenharia e tecnologias biomédicas aqui do Centro de Ciências Tecnológicas da UDESC. Nós vamos produzir algumas unidades, vamos colocar no invólucro a vácuo e mandar para a empresa. Esse contrato vai gerar uma bolsa de inovação tecnológica, vai gerar a participação de patente, né, entre a empresa e a UDESC, vai gerar também a participação de um evento em Tóquio, no Japão, pago pela empresa, e vai envolver também que a empresa pague dois artigos científicos a ser publicado no ano que vem, a partir dos resultados preliminares de cada um desses sensores.
1: Uma das cenas mais marcantes da Marcha para Jesus, em Joinville, deverá se repetir no dia 19 de setembro. Durante a caminhada, milhares de participantes farão uma parada em frente ao Hospital Municipal São José para um momento coletivo de oração pelos pacientes, familiares e profissionais da saúde. A edição de 2026 também terá como destaque a participação do Dunamis Music, a atração nacional da música cristã contemporânea, que se apresentará em um trio elétrico durante todo o percurso. Com o tema Saúde para Todos, a marcha tem expectativa de reunir entre 15 mil e 20 mil pessoas. A concentração será às 15 horas na Praça da Bandeira.
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1: A Escola Livre de Artes da Universidade do Estado de Santa Catarina, em Joinville, está com inscrições abertas para o curso Vozes Femininas Silenciadas, Escritoras Brasileiras do Século XIX e XX. Uma atividade gratuita de formação e qualificação que acontecerá todas as terças-feiras à noite sob orientação da atriz e produtora cultural Sônia Biscaia. O curso é totalmente gratuito e as vagas são limitadas a 40 participantes. O formulário online de inscrição está disponível no site udesc.br/cct. Agora em Joinville, 21 graus. Você ouviu o boletim Udesc Notícias. João Marcelo para a Rádio Desc FM, Joinville.
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1: Seis unidades básicas de saúde de Joinville estarão abertas neste sábado, dia 12, para vacinação. Serão oferecidos os imunizantes previstos no calendário para crianças, adolescentes e adultos. Cinco unidades funcionam das 8 da manhã às 4 da tarde. São as UBSFs Pirabeiraba, Dom Gregório, Bucarém, Bom Retiro e Edula Jordã. A UBSF Parque Joinville atende das 8 da manhã à 1 da tarde. A vacinação será por ordem de chegada. É preciso levar documento com foto e, se possível, a caderneta de vacinação. Para menores de idade, também é necessário apresentar o documento do responsável. Durante a semana, a atualização da carteira pode ser feita nas demais UBSFs do município. Os endereços e horários estão disponíveis no site da Prefeitura. Joinville.
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1: Termina na próxima segunda-feira, dia 14, o prazo para solicitar o transporte especial gratuito para o primeiro turno das eleições 2026. O programa Seu Voto Importa atende eleitores com deficiência ou mobilidade reduzida que não tenham meios próprios de locomoção. O coordenador de gestão do cadastro eleitoral do TRE de Santa Catarina, Carlos Gerber, explica quem pode utilizar o serviço.
2: É uma iniciativa para permitir que as pessoas com deficiência ou com mobilidade reduzida que não têm condições de entrar ao local de votação, para que elas possam ser transportadas e exercer o voto. Neste momento, nós estamos fazendo a coleta dos interessados e das pessoas que precisam desse serviço. Lembrando que são pessoas com mobilidade reduzida, por exemplo, a pessoa que quebrou a perna, com alguma doença ou está acamada, tem alguma dificuldade de locomoção, ou uma pessoa com deficiência, né, que não pode por si própria, né, não tem recursos para ir até o local de votação. Muito importante que a pessoa que tem interesse ou esteja nessa situação solicite, né, o transporte. Sendo deferida a solicitação, no dia das eleições, um veículo e motorista vai se dirigir até a residência, né, ou o local indicado por ela, né, seja um local que esteja internado, alguma casa de repouso, e vai transportá-la até o seu local de votação e vai aguardar o voto, né, e essa pessoa tem a preferência para votar, e depois faz o transporte, né, de retorno até o local do embarque original.
1: Os pedidos passam por análise da Justiça Eleitoral e os aprovados recebem contrato para o agendamento.
2: Os veículos, eles não são próprios da Justiça Eleitoral, eles dependem, né, de parcerias, né, com órgãos públicos ou associações ligadas ao tema. Então, para permitir a logística, o preparo, o transporte, a resolução do TSE, do Tribunal Superior, já fixa que o prazo para solicitar o transporte no primeiro turno, ele se encerra às 23 horas e 59 minutos do dia 14 de setembro. Feito essa solicitação, vai ser apreciada pelo magistrado local, né, eleitoral. Sendo deferida, a equipe vai entrar em contato para marcar um horário e agendar o transporte. Por uma questão de logística, é necessário esse prazo anterior para dimensionar a equipe, dimensionar os veículos e fazer as rotas de transporte.
1: A solicitação deve ser feita pelo site do TRE de Santa Catarina. Em caso de dúvidas, o telefone é o 0800-647-3888. Para o segundo turno, caso haja, o prazo termina em 5 de outubro.
0: Cultura.
1: Joinville recebe a partir de hoje, sexta-feira, a segunda edição da Festa Literária de Joinville, a FLIJ 2026. Serão 3 dias de atrações gratuitas, com shows, palestras, apresentações de dança e teatro, contação de histórias e atividades para crianças. A programação acontece no espaço Saltar e Centro de Dança, no bairro América. Entre os destaques está o show nacional de A Banda Mais Bonita da Cidade nesta sexta-feira, às 7:30 da noite. A programação também inclui feira de brechós e moda circular, mercado literário, lançamento de livros, gastronomia e food trucks. Toda a programação tem entrada gratuita. Mais informações estão disponíveis no Instagram, @festaliterariajoinville.
0: Esporte.
1: O Jack Crona goleou o Russas por 17-0 nesta quinta-feira pela Taça Brasil de Futsal. Foi a terceira vitória do tricolor na competição, que garantiu a classificação antecipada para as semifinais. A goleada também foi a maior da equipe na competição até agora. Kevin, Fernando e Pedro Rei marcaram 3 gols cada e Dieguinho fez 2. Rafael Reime, Guilherme, Xuxa, Jacaré, Brian e Pinheiro completaram o placar. O Jack Crona encerra a fase de grupos nesta sexta-feira contra o Minas Tênis Clube às 9 horas da noite. As semifinais serão disputadas no sábado. Agora em Joinville, 22 graus. Você ouviu o boletim, o Desk Notícias, Ana Fidêncio. Para a Rádio Desk FM, Joinville.
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1: Foi sancionada nesta quinta-feira, 10 de setembro, uma medida provisória que extingue o imposto de importação de 20% sobre compras de produtos internacionais em plataformas digitais no valor de até 50 dólares. A medida deve impactar diretamente Santa Catarina, porque o estado é líder nacional na indústria de moda e tem, no setor têxtil e de confecções, o maior percentual de empregos na indústria de transformação. A norma também diminui, de 60% para 30%, a tarifa sobre mercadorias de até 3 mil dólares. E além disso, foi isento o imposto de medicamentos para doenças raras que não tenham similar nacional. O Código de Trânsito Brasileiro proíbe o transporte de menores de 10 anos em motocicletas, motonetas e ciclomotores. Além da idade, a legislação estabelece que o passageiro precisa ter condições de cuidar da própria segurança durante o trajeto. Levar criança com menos de 10 anos na garupa da moto configura infração gravíssima. A penalidade inclui multa de R$293,47, 7 pontos na CNH e previsão da suspensão do direito de dirigir. Um dos principais pontos de atenção para os pais é que o uso do equipamento de proteção não transforma em legal o transporte de uma criança com menos de 10 anos. Estão abertas as inscrições para o vestibular unificado da UFSC e do IFC, com ingresso no primeiro semestre de 2027. Ao todo, são mais de 5.600 vagas em cursos presenciais de graduação. As inscrições seguem até 17 de setembro pela internet. As provas serão realizadas nos dias 5 e 6 de dezembro. No primeiro dia, os candidatos terão questões de línguas, matemática, biologia e questões discursivas. No segundo, serão cobradas ciências humanas, física, química e redação. No momento da inscrição, é preciso escolher entre UFSC e IFC, além do curso pretendido e da modalidade de concorrência. A lista completa de cursos, vagas e as orientações estão disponíveis no site oficial.
0: Cultura.
1: Neste sábado, dia 12 de setembro, Joinville recebe o concerto do projeto Diálogos com o duo Girardello e Pofal, formado pelo violinista Daniele Girardello e pelo violonista William Pofal. A apresentação ocorre às 20 horas na Casa da Cultura Fausto Rocha Júnior, com entrada gratuita e aberta à comunidade. O violonista William Pofal faz um convite para o evento.
2: Olá, ouvintes. Eu sou o William, do duo Girardello e Pofal, e gostaria de convidá-los para a próxima apresentação do projeto Diálogos, um concerto musical com violino e violão. Será em Joinville, no sábado, dia 12 de setembro, na Casa da Cultura Fausto Rocha Júnior. O concerto vai começar às 20 horas e tem entrada gratuita. Eu estarei no violão e o meu amigo Daniele Girardello no violino, e juntos nós vamos interpretar a música de grandes compositores como Paganini, Astor Piazzolla, Manuel de Falla e Gabriel Fauré. Um repertório muito bonito, que vai dos clássicos europeus até a música latino-americana. E até outubro, essa série de concertos vai passar por mais 3 cidades de Santa Catarina. Dia 18 de setembro estaremos em Itajaí e no dia 26 de setembro em Florianópolis. 3 de outubro, nossa última apresentação vai ser em Blumenau, onde vai ser o encerramento dessa temporada. Vale lembrar também que todas essas apresentações têm entrada gratuita e são abertas a toda a comunidade. Esperamos vocês!
1: Você ouviu o boletim UDESC Notícias. João Marcelo para a Rádio UDESC FM, Joinville.
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5: A chance de o El Niño atingir intensidade muito forte entre setembro e dezembro passa de 90%, segundo a nova atualização da Administração Nacional Oceânica e Atmosférica dos Estados Unidos. O órgão também aponta 75% de probabilidade de que o fenômeno alcance uma intensidade histórica, entre as maiores já registradas desde 1950. Em Santa Catarina, a intensificação aumenta a atenção para a ocorrência de chuvas mais frequentes e volumosas durante a primavera e o verão. O fenômeno pode elevar o risco de inundações, deslizamentos e vendavais, mas não significa que esses eventos vão acontecer. A Defesa Civil Estadual mantém o monitoramento das condições climáticas e orienta a população a acompanhar as previsões e os avisos oficiais. Os alertas podem ser recebidos gratuitamente por SMS, enviando o CEP para o número 40199. Em caso de emergência, a Defesa Civil pode ser acionada pelo 199. A UDESC está com inscrições para o vestibular de verão 2027 abertas. São mais de 900 vagas em cursos de graduação de todos os 13 centros da universidade. As inscrições seguem até o dia 8 de outubro e a prova presencial será realizada no dia 29 de novembro. Podem pedir isenção da taxa até 16 de setembro. Candidatos inscritos no CadÚnico, com renda familiar de até um salário mínimo e meio por pessoa, ou doadores de sangue, medula e leite humano. A prova terá questões objetivas e redação. Ela será aplicada em 9 cidades, incluindo o Joinville. A lista de classificados será divulgada a partir de 17 de dezembro, com o início das aulas no primeiro semestre de 2027. Mais informações podem ser encontradas no site udesc.br. A Feira Bem-Estar Collab realiza uma nova edição neste sábado em Joinville. A proposta é reunir iniciativas locais e proporcionar um espaço de encontro, lazer e experiência para o público. O evento também busca valorizar pequenos empreendedores e estimular a conexão entre diferentes negócios e atividades. A organizadora, Suelen Bastos, fala sobre a programação.
6: Nesse sábado, dia 12 de setembro, tem mais uma edição da Bem-Estar no Una Park. Das 10 às 19, você encontra 30 marcas locais diversificadas, gastronomia e uma programação para toda a família. Teremos yoga, oficina de cafés especiais com degustação, oficinas de crochê, cerâmica e de skate para criançada e também recreação infantil gratuita. A entrada é gratuita. As atividades têm inscrição antecipada pelo Simpla, link na bio do Instagram bemestar.colab. O Una Park fica na rua 15 de novembro, 1738. A gente te espera lá. Um beijão.
4: Cultura.
5: A Praça Nereu Ramos, no centro de Joinville, recebe na próxima semana a Festa das Tradições. O evento será realizado de 17 a 20 de setembro, com entrada gratuita e participação de mais de 40 expositores. A programação reúne manifestações culturais e gastronômicas de diferentes regiões, com oficinas, apresentações de dança, música e feira de artesanato. Entre as atividades estão aulas de carimbó, danças alemãs, dança do ventre e oficina de fermentação natural. A festa também terá o café multicultural, com mesas de conversação em diferentes idiomas e o painel dos sobrenomes, que apresenta informações sobre origens familiares e diversidade cultural. A programação inclui ainda uma praça gastronômica com pratos de diferentes culturas. A programação começa às 5 horas da tarde na quinta e na sexta-feira e segue até às 11 horas da noite. Você ouviu o boletim O Desk Notícias. Ana Fidêncio, para a rádio Desk FM, Joinville.
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2: Atenção à pessoa com deficiência intelectual e transtorno do espectro autista abriu inscrições para a sexta edição do projeto Escola de Pais. A capacitação será realizada no dia 19 de setembro, das 9 às 11 horas da manhã, na sede do serviço, na Avenida Hermann August Lepper. O tema deste mês será Estimulação Cognitiva para Crianças e Adolescentes. E o encontro vai apresentar estratégias pedagógicas e terapêuticas que podem ajudar a desenvolver e estimular a concentração, o raciocínio, o pensamento lógico e a autonomia. As vagas são limitadas e as inscrições devem ser feitas pelo site da Prefeitura de Joinville, com encontros mensais. A Escola de Pais é aberta a familiares de pessoas com diagnóstico ou suspeita de deficiência intelectual ou transtorno do espectro autista, mesmo que não tenham vínculo com o núcleo. O Teatro Juarez Machado recebeu essa semana o concurso de danças da 33ª edição dos Jogos de Integração da Terceira Idade, promovido pela Secretaria de Esportes de Joinville. Cerca de 200 participantes com 55 anos ou mais integraram 10 grupos e realizaram 14 apresentações, reunindo estilos como dança de salão, livre e folclórica. Quem comenta é o gerente de eventos da Cesporte, Ortulando Belli.
3: O concurso de dança pro JIT, eu acho que é um dos melhores momentos, onde todos se preparam, que participam de outras modalidades, mas vêm aqui hoje mostrar o conjunto, mostrar a beleza, mostrar a coreografia, a união e a alegria. É um dos momentos mais importantes do JIT, a parte da dança. Eu acho que a questão, por mais que seja competitivo, mas eles vêm aqui mais é para se divertir, mais é para se cuidar. Então as meninas e os meninos que vêm competir aqui, mais é para se divertir. Eu acho que essa é a diferença.
2: Para os participantes, além da atividade física, a dança contribui para a saúde mental, a concentração, a memória e a convivência, como explica a dançarina Jussara Leal Francisco.
4: A gente já trabalhou, já está aposentada, então a gente precisa ir para a saúde também, né? Os benefícios são demais, os benefícios, tanto psicológicos, benefícios mentais, né? Porque a gente precisa decorar a coreografia, precisa saber, vai lá, vai aqui. Então não é só chegar e... Então a gente tem que estar atenta, né? Isso tudo a gente vai se desenvolvendo. É assim, ó, quem quer participar precisa se dedicar. É o tempo todo assim, praticando. É uma maravilha o nosso grupo e a gente se dedica muito. Eu estou muito feliz mesmo.
2: A programação do JIT segue até outubro, com modalidades como natação, canastra, truco, dominó e bocha. O objetivo é promover esporte, lazer, integração e qualidade de vida para a terceira idade, em Joinville.
1: Cultura.
2: Joinville recebe neste fim de semana a terceira edição do Sakura Joinville, Festival da Cultura Oriental. O evento acontece de hoje, sexta-feira, a domingo, na Expoville, no bairro Glória. Hoje, sexta-feira, a programação vai até às 10 horas da noite. Amanhã, sábado, será das 10 horas da manhã às 10 horas da noite. E no domingo, das 10 horas da manhã às 8 da noite. O festival é promovido pela Associação Matusa Bujutsu e reúne atrações voltadas à cultura oriental. Ingressos e mais informações sobre o evento podem ser encontradas no Simpla. O Instituto Internacional Juarez Machado está com inscrições abertas para uma oficina gratuita de documentário, ministrada pelo jornalista e cineasta Fabrício Porto. A atividade começa neste sábado, dia 12 de setembro, e faz parte do projeto Documentário Juarez Machado – Memórias e Reflexões. As vagas são limitadas. A oficina terá 10 aulas distribuídas em 5 sábados. Até o dia 10 de outubro, sempre das 2 às 6 horas da tarde, na sede do Instituto, na Rua Lages, no bairro América. Os participantes terão uma imersão prática na produção de documentários, passando pela concepção do projeto, pré-produção, gravação, técnicas de entrevista, produção e pós-produção. O curso contará com um intérprete de Libras e é voltado para quem deseja conhecer ou aprofundar os conhecimentos sobre a produção documental. As inscrições são gratuitas e podem ser feitas no site do Instituto Internacional Juarez Machado. Você ouviu o Boletim UDESC Notícias. Caroline Collin, para a Rádio UDESC FM, Joinville.
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1: O SUS oferece teleatendimento gratuito em saúde mental para mães atípicas em todo o Brasil. A iniciativa também contempla mulheres que cuidam de familiares com deficiência, transtornos do neurodesenvolvimento ou doenças raras. A capacidade é de até 100 mil consultas por mês. Para solicitar o serviço, é preciso acessar o aplicativo Meu SUS Digital com a conta gov.br, entrar em Mini Apps e selecionar o Acolhe Mais. Depois do cadastro, uma equipe entra em contato em até 24 horas para agendar a consulta. O serviço funciona de segunda a sexta-feira, das 8 da manhã às 8 da noite e aos sábados, das 8 da manhã às 2 da tarde. O Conselho Federal de Farmácia promove campanha de orientação, alertando para os riscos do descarte indevido de antibióticos. A chegada destas substâncias a rios, córregos e solos, após serem jogadas fora em pias, vasos sanitários ou no lixo orgânico, amplia o risco de resistência antimicrobiana, fenômeno classificado pela Organização Mundial da Saúde como uma das 10 maiores ameaças à saúde pública global. O efeito ocorre porque os medicamentos entram em contato com bactérias em doses não suficientes para matá-las. A farmacêutica da equipe do Centro Brasileiro de Informação sobre Medicamentos do Conselho Federal de Farmácia, doutora Pamela Saavedra, detalha.
2: O descarte de medicamentos é um tema urgente, devido às graves consequências que ele pode trazer para a sociedade. Quando jogamos um antibiótico no lixo comum, na pia, no vaso sanitário, esse medicamento ele pode chegar ao solo, aos rios, aos córregos e pode entrar em contato com as bactérias que existem no meio ambiente. Todo esse processo da contaminação da água e do solo até os animais, a agricultura e os alimentos pode favorecer a circulação de bactérias resistentes no ambiente. Se uma bactéria é resistente a um antibiótico usado num tratamento, esse tratamento pode não funcionar e a infecção continuar. Por isso, não é apenas uma questão ambiental, faz parte de um problema de saúde pública.
1: A Política Nacional de Resíduos Sólidos determina que o consumidor deve descartar comprimidos, cápsulas, xaropes, pomadas, cremes, frascos de remédios líquidos e cartelas de medicamentos vencidos ou que não serão utilizados em estabelecimentos de saúde ou farmácias. A farmacêutica do Conselho Federal de Farmácia, doutora Pamela Saavedra, explica.
2: Essa norma nacional, ela estabeleceu toda a cadeia reversa, que inclui o consumidor, as farmácias e UBSs, a coleta pelas distribuidoras, o armazenamento, o transporte até a unidade de tratamento e destinação final ambientalmente adequada. Essa cadeia começa pelo cidadão, tá? A indústria farmacêutica e as redes de farmácia possuem programas de descarte. Várias delas têm. É fácil encontrar onde devolver seus medicamentos.
1: O site descarteconsciente.com.br apresenta uma lista de pontos de coleta de medicamentos, incluindo 122 farmácias em Santa Catarina. A página ainda apresenta orientações sobre como fazer o procedimento de forma adequada. Estas informações também são encontradas em portais de redes farmacêuticas que disponibilizam os endereços de unidades próprias que recebem as substâncias. Outra possibilidade é consultar se a unidade básica de saúde mais próxima possui ponto de coleta. Setembro é marcado pela campanha Setembro Verde, um movimento dedicado à conscientização sobre a doação de órgãos e tecidos. O objetivo é sensibilizar a sociedade sobre um gesto simples que pode transformar o luto em esperança e salvar vidas que aguardam por um transplante na fila única do SUS. A legislação brasileira determina que a doação pós-morte só pode acontecer com autorização expressa da família. Por isso, a principal orientação médica e técnica é direta. Fale sobre o tema em casa. Declarar em vida a sua intenção de ser doador tira dos familiares o peso do desconhecido em um momento difícil e garante que seu desejo seja respeitado. Estão abertas as inscrições para o Exame Nacional de Acesso ao Mestrado Profissional em Matemática em Rede Nacional 2027. Na UDESC Joinville, são oferecidas 14 vagas para a próxima turma. O programa é voltado a professores de matemática que atuam na educação básica, em escolas públicas ou particulares e tenham formação superior reconhecida pelo MEC. As aulas são presenciais, preferencialmente às sextas-feiras. As inscrições são feitas pela internet e seguem até 21 de setembro, às 5 da tarde. A prova será realizada no dia 10 de outubro. Mais informações sobre a seleção, o edital e as inscrições estão disponíveis na página do Mestrado Profissional em Matemática em Rede Nacional. Você ouviu o boletim UDESC Notícias. João Marcelo para a Rádio UDESC FM, Joinville.
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2: As vendas de veículos zero quilômetros acumulam um crescimento ao longo deste ano em Santa Catarina. Mais de 156 mil unidades foram emplacadas no estado entre janeiro e agosto, superando a marca de cerca de 142 mil registradas no mesmo período em 2025. O setor catarinense comercializou mais de 20.700 veículos novos em agosto, patamar inferior a julho, mas maior do que o observado no mesmo mês no ano passado. O diretor executivo do Sindicato dos Concessionários e Distribuidores de Veículos no Estado e da Federação Nacional da Distribuição de Veículos Automotores Regional Santa Catarina, Peter Santana, ressalta.
3: O Sincodiv Regional FENABRAVE Santa Catarina avalia de maneira bastante positiva. Quando observamos o contexto geral, fica evidente que o setor continua em uma trajetória de crescimento, demonstrando que a demanda por veículos segue aquecida em Santa Catarina. A redução referente ao mês de julho esteve concentrada principalmente nos segmentos de caminhões e implementos, que são mais sensíveis às condições de crédito, custo financeiro e às decisões de tomada de investimento, sendo caminhões 27% de retração e implementos de 25% de retração. Por outro lado, os segmentos de consumidor final, motocicletas, automóveis e comerciais leves, mantendo aí um crescimento constante.
2: O crescimento acumulado nas vendas de veículos zero quilômetros neste ano no estado acompanha o movimento nacional do mercado, que tem média superior ao mesmo período de 2025, com mais de 3,7 milhões de unidades comercializadas em todo o país. O diretor executivo do Regional FENABRAVE Santa Catarina projeta.
3: Nossa expectativa é positiva. O crescimento acumulado até agosto demonstra a força do mercado catarinense e a capacidade do setor em manter o desempenho superior à média observada em diversos outros estados do país. Nossa visão aí até o final do ano é de crescimento de aproximadamente 10%. Santa Catarina possui uma economia diversificada. Esse ambiente econômico é favorável e contribui diretamente para sustentar a demanda por veículos em todos os segmentos. Outro fator importante é a renovação de frota. Os consumidores estão cada vez mais interessados em veículos de alta tecnologia, eficiência energética, recursos avançados de segurança. Também destacamos o trabalho desenvolvido pelas concessionárias que vem investindo na qualificação dos profissionais, na experiência do cliente, na digitalização dos processos e no financiamento, né, com outros perfis de negociação, como exemplo, os programas de troca de veículo, além de taxa zero e bonificação na avaliação do usado.
2: Todos os segmentos de veículos zero quilômetros têm crescido nas vendas em Santa Catarina na comparação com o mesmo período do ano passado. Uma biblioteca aberta 24 horas por dia e acessível de qualquer lugar de Santa Catarina é o objetivo de uma nova lei estadual aprovada pela LESC. A plataforma gratuita vai reunir livros, materiais didáticos, audiolivros, artigos, periódicos, fotografias, obras audiovisuais e outros conteúdos educacionais e culturais. A ideia é fazer com que o acesso ao conhecimento não dependa da distância. Com o celular, tablet ou computador, moradores de qualquer região do estado poderão consultar o acervo disponibilizado. A nova lei também determina que a plataforma seja acessível para pessoas com deficiência, com suporte e tecnologias assistivas. O conteúdo deverá ser diverso, com diferentes gêneros literários, áreas do conhecimento e formatos de mídia. O espaço também deve servir como vitrine para a produção catarinense, para valorizar e divulgar obras de escritores, artistas e pesquisadores do estado. Para colocar a iniciativa em prática, o governo poderá firmar parcerias com universidades, editoras, bibliotecas, instituições públicas e privadas e outras entidades. Agora, cabe ao Poder Executivo regulamentar a lei e definir como a Biblioteca Digital Catarinense vai funcionar. 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
2: Neste final de semana, a Biblioteca Pública Municipal Prefeito Rolf Collin tem uma programação especial para as crianças. Amanhã, sábado, às 10 horas da manhã, o Sábado Cultural promove um momento de contação de histórias aberto a toda a comunidade, com entrada gratuita. A biblioteca fica localizada na Rua Comandante Eugênio Lepper, número 60, no centro, e funciona aos sábados das 8 horas da manhã ao meio-dia. Joinville recebe neste domingo, dia 13 de setembro, a Saracutaia, uma festa de rua gratuita que vai ocupar a Praça da Biblioteca, das 3 horas da tarde às 10 horas da noite. O evento reúne música, arte, performance e convivência, com a proposta de transformar o espaço público em um local de encontro, criação e celebração. A programação começa às 3 horas da tarde com uma intervenção artística de abertura. Às 4 horas da tarde tem roda de samba com o grupo Na Cozinha. E a partir das 7 horas da noite, a música fica por conta da DJ Tassi, com trap underground e clássicos do hip hop dos anos 90. Além da música, a Saracutaia terá expositores de arte e uma obra coletiva, que será construída com a participação do público. A festa integra uma pesquisa de trabalho de conclusão de curso da artista Ana Caiana e busca incentivar novas formas de ocupar e vivenciar a cidade. A entrada é gratuita. Você ouviu o Boletim Udesc Notícias. Caroline Collin para a Rádio Desk FM Joinville.
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1: Olá, ouvintes do Papo e Cinema. Aqui quem fala é o Jean Tomás, juntamente com o Nelson Modro. Eu estou para mais um programa, para mais um Papo e Cinema. Acabamos de ouvir a música Circle of Friends, do Better Than Erza, aqui, que faz parte aí, tem tudo a ver com o filme que a gente vai falar hoje aqui, Guerra Sem Regras. E aí, Nelson, mais um filme do Guy Ritchie aqui que a gente vai comentar. O que você achou de Guerra Sem Regras?
2: Eu gostei bastante, é um filme divertido, é um filme muito bem feito, tem umas boas cenas de ação, até certo ponto parece um daqueles filmes do 007, até porque o Guy Ritchie e o Henry Cavill já fizeram, né, o Agente da Uncle, que nós também já comentamos aqui, eles têm, o Guy Ritchie tem uma boa pegada quando é filme de ação. E uma das coisas que se fala desse filme, primeiro, seria baseado em fatos que realmente aconteceram durante a guerra, da Segunda Guerra Mundial.
1: É, tem no final, né? Eles mostram ali as pessoas. Né?
2: Mas, óbvio, tem uma certa licença poética.
1: Muita, né?
2: Muita. E aí tem a questão do Ian Fleming, que estaria junto, né, nesse pelotão.
1: Que é quem criou o James Bond.
2: Que é quem criou
1: o
2: James Bond. Que seria inspirado num dos, né, daqueles soldados que foram para fazer, que seria meio que destemido e tal. Né? Ele não tinha tanta força física, digamos assim, não tinha aquele perfil de cara alto, pelo contrário, disse que era mais baixo, mais atarracado, mas era um cara extremamente técnico e rápido de raciocínio e destemido, que faz diferença quando você está em ação.
1: Ah, certeza.
2: Então, a partir dali, teria sido, né, inspiração para o James Bond. Então o Ian Fleming teria participado também e teria tido essa inspiração. Então eu vi vários comentários, vi umas coisas, tem aqueles. Então vale a pena dar uma olhada não só no filme, mas nesses comentários. Né? O que é real, o que não é real, que de repente tem lá essas licenças poéticas. Mas de uma forma bem objetiva assim, em relação ao filme, o grande ponto é esse, que teria realmente tido essa. Como teve várias, né, ações. Né, ou várias missões secretas, ou missões aí que foram não oficiais, não oficializadas, mas feitas por pequenos pelotões e que eram justamente para sabotar o inimigo ou as missões inimigas. Então, nesse sentido, o filme é muito bom, muito bem elaborado, muito bem construído e também é diversão. O Guy Ritchie sempre é diversão, sempre é um filme que

0: Então é isso.
1: Né? A gente espera que tenha, né? Mas
0: é, infelizmente... teoricamente tem, né? Ou deveria ter, né? Mas a gente sabe que na prática é um vale tudo. E aí, que é o legal, que é a questão da inteligência ou dessas ações de inteligência que fazem diferencial também. A gente falou de alguns filmes aqui que trabalham com isso.
1: Uhum.
0: Né? Então a gente falou do Soldado Esquecido também. Então é bem legal. Uhum. Realmente vale a pena. Esse filme especificamente eu gostei muito, é muito divertido. E aí, Jean?
1: Então, eu tô com uma coisa que o Guy Ritchie tá me decepcionando toda vez. Eu não gostei desse filme. Não gostei. Achei ele assim. Eu acho que pra mim tá parecendo que o Guy Ritchie tá fazendo as coisas só pra ganhar dinheiro mesmo, com o nome que ele fez lá no Snatch, que o Snatch é maravilhoso, mas ele, pra mim, nossa, eu tenho tido uma decepção muito grande com ele. Eu adoro. Snatch pra mim é um daqueles filmes que toda vez que eu assisto, clássico, eu fico impressionado, assim, de tão quão bom é aquele filme, né? Só que pra mim, ou o Guy Ritchie deu sorte no Snatch, né? É o que tá aparecendo pra mim, porque depois... eu não consigo gostar mais de nada que ele fez, e aqui, mais uma vez, assim, não é nada horroroso, é um filme que você assiste, e show, né, tem umas cenas legais e tal, mas como eu vou com a pretensão de que eu vou ver um filme do Guy Ritchie, eu vou com o peso, com uma medida mais alta, né, então eu vou esperando algo a mais, e sempre ele tá me decepcionando ultimamente, e dessa vez não foi outra, infelizmente ele não conseguiu me conquistar novamente, tinha um filme, sei lá, eu não gostei do Henry Cavill nele, eu acho que não combinou o personagem dele ali, achei ele muito forçado, eu não consegui acreditar que o Henry Cavill é esse personagem ali, sabe, mais engraçadão e descontraído e leve, não, pra mim não funcionou, achei muito forçado. Eu gostei mais do Alan Ritchson ali, né, que faz o fortão lá, que joga faca e não sei o quê. Eu achei que o personagem dele ficou mais legal, assim, acho que combinaria mais ele sendo o protagonista do que o próprio Henry Cavill. Eu achei, sei lá, eu não sabia que era uma história real, eu fui assistindo o filme achando que era só mais alguma loucura do Guy Ritchie ali, e quando no final eu descobri que era baseado em uma história real, eu achei até um pouco desrespeitoso, assim, porque, honestamente, é uma caracterização, assim, é uma caricaturização, assim, num nível tão exagerado, assim, só que de uma maneira que eu acho que até... diminui os feitos, se isso foi realmente real, né, que é o que o filme diz, né, o filme diz que isso foi uma coisa real, acho que diminui as pessoas que estavam ali, porque as cenas, por exemplo, de ação, tudo parece que foi fácil pra eles, sabe, eles não têm perigo nenhum, em momento nenhum eu senti que eles teriam, talvez não dê certo o que eles vão fazer, sempre é tudo muito fácil, eles fazem as coisas de qualquer jeito e dá certo... Então, eu não sei, eu me senti...
0: Meio displicente.
1: Muito displicente, assim.
0: Mas aí que tá, se realmente tem o Ian Fleming e o James Bond vem daí, porque o James Bond é aquele que
1: exato.
0: O carro capota 50 vezes, ele
1: e sai em pé, né?
0: Né, com o terno,
1: isso, o terno, né, sujo.
0: Impecável, só tira a poeira no ombro e sai andando normal.
1: Exato.
0: Então, assim, tem um pouco dessa pegada.
1: Uhum.
0: Mas você falou do Guy Ritchie, a gente já falou aqui do Rei Arthur, A Lenda da Espada, que eu particularmente acho que exagera no final e tal. Mas já falamos do Pacto também, né?
1: Todos os filmes que eu não gostei, tá?
0: E dos últimos, a gente não falou ainda. Por exemplo, eu vi agora, que é recente, na Zona Cinzenta, não sei se você já viu.
1: Zona Cinzenta?
0: Na Zona Cinzenta.
1: Uhum, não.
0: Gostei, achei interessante. E eu vi tem um Magnatas do Crime, que é um filme, mas depois saiu a série.
1: Uhum. Eu acho que a gente, Magnatas do Crime a gente falou
0: Magnatas
1: aqui, né?
0: Do Crime. E aí da gente tem a série, que eu já assisti também, tô vendo, e é muito legal. Então, e é bem típico dele, é bem o cinemão dele. Então, eu gosto, e eu gostei desse Guy Ritchie, porque assim, ele é aparentemente despretensioso. E de novo, mas sem entrar no mérito de que tem essa base na realidade.
1: Uhum.
0: Aí realmente ele força a amizade. Mas vamos falar sobre isso no segundo bloco?
1: Vamos lá, vamos lá.
0: Vamos então com The Buggles, com Video Killer, The Raid Star.

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1: Voltamos aqui com mais um Papo e Cinema. Eu, Jean Tomás, juntamente com o Nelson Modro. Acabamos de ouvir a música Video Kill do Radio Star do The Buggles. E o Nelson vai contar um pouco pra gente do roteiro do filme que a gente está falando aqui hoje, Guerra Sem Regras.
2: Guerra Sem Regras é um filme de 2024, direção do Guy Ritchie. Tem 2 horas e 2 de duração. Henry Cavill, Alan Hitchison e Alex Pettyfer como os principais protagonistas. E é um filme que é baseado num documentário do Departamento de Guerra britânico, que foi elaborado ou foi feito a partir de eventos reais. Então a narrativa vai acompanhar uma organização de militares britânicos que foi fundada por Winston Churchill, que era então o primeiro-ministro do Reino Unido, durante a Segunda Guerra Mundial. E esse grupo acaba recrutando um pequeno grupo de soldados que são altamente qualificados, incluindo aí o autor Ian Fleming, que posteriormente foi o criador do James Bond. E esse grupo é recrutado para atacar as forças nazistas atrás das linhas inimigas, que vão usar aí técnicas de combate bastante não convencionais e nada agradáveis. Só que, óbvio, essa forma de combate, que é bastante intensa e que, obviamente, é bastante ofensiva, faz com que o curso da guerra acabe se alterando. E, obviamente, é isso que acabou dando origem aí para as modernas operações cinzentas, aquelas operações especiais
1: Fora do oficial.
2: Uhum. Né? Que são aquelas operações atrás da linha inimiga, e que são operações que é para justamente desarticular o inimigo. E hoje é muito comum isso, né? Essas operações de inteligência. Então, nesse sentido, acho que o filme é legal. Ele traz essa questão. Óbvio, é uma obra cinematográfica, então força algumas coisas. E, de novo, tem muita coisa ali que não é real. Eu acho que nesse ponto eu concordo. Mas enquanto diversão, enquanto... Eu gostei. Diferente de você, mas eu gostei. Eu gosto do cinema dele.
1: Eu senti um pouco de falta da diversão, porque, por exemplo, você tá o Snatch, que eu falei que pra mim é um filmaço, né? E é dele também. O Snatch, você sente que os personagens, eles estão fazendo as coisas com dificuldade, eles têm um problema, talvez não dê certo, tá errado, e daí as coisas vão se desenrolando. Até essa é a força do Snatch, né? Quem assistiu sabe que é, tipo, dá uma coisa errada e daquela coisa errada puxa outra, e daí você vai desenrolando toda aquela trama. E aqui eu não sinto isso, eu sinto que todo mundo é super-herói, sabe?
2: Os caras são os caras.
1: É, parece que o Henry Cavill realmente é o super-homem, porque não tem como nada afetar ele ali daquela maneira, sabe? É, todos, eles estão muito tranquilos em tudo que acontece, dá umas coisas ultra errada com eles, mas eles não, a gente faz isso aqui e deu, sabe, tipo eu entendo, né, que
2: são meio os atores lá dos anos 90, né,
1: isso, é um negócio meio
2: o Rambo,
1: mas mesmo o Rambo
2: aqueles que assim, tem 500 no exército contrário, ele sozinho mata todo mundo,
1: exato, mas mesmo o Rambo sangrava e o Rambo ele estava sofrendo, você via que tipo, aí ia acontecer alguma coisa, ele conseguia se virar, com certeza. Mas ele sofria, ele ficava e fazia aqueles barulhos que o Stallone faz. Aqui não, eu senti que o tempo inteiro eles estavam tranquilos. Eu não vi essa urgência, tipo, mesmo que a gente saiba, né? Óbvio que a gente sabe que eles não iam perder, né? Mas eu não vi os personagens, eles achando que talvez eles pudessem perder, entendeu? Os personagens pra mim estavam sempre tranquilos, então eu não senti essa
2: seguro
1: tensão.
2: De si.
1: E aí eu não, essa tensão não vem pra mim também, sabe?
2: James Bond.
1: Então,
2: aí acho que fecha.
1: O do Sean Connery, com certeza, ele tava sempre tranquilo.
2: Então, bem isso. Mas fazer mais uma pequena pausa?
1: Vamos lá. Vamos com This Is The Day do Dedê.

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1: Estamos de volta com Papo e Cinema. Falamos hoje de Guerra Sem Regras. Acabamos de escutar This Is The Day do Dedê, uma música que eu gosto muito. O filme tem aqui uma certa divergência. Eu gostei bastante, divertido, logicamente, enquanto... Não enquanto comprovação, peça histórica, mas enquanto diversão eu gostei bastante.
2: Uhum.
1: É um filme divertido, bem construído, e Guy Ritchie tem um cinema aí que eu gosto.
2: Uhum.
1: E aí, já mais algum ponto?
2: Só fazer agora um comentário que eu tava olhando aqui o elenco, eu lembrei que tem o Til Schweiger ali, que é um alemão que tá em tudo quanto é filme de guerra ali, ele está no Bastardos Inglórios, ele faz o alemão lá dos Bastardos, né? E é isso que eu senti, eu lembro que eu tava assistindo esse filme e eu lembrei disso. Eu senti que era o Guy Ritchie tentando fazer o Bastardos Inglórios, a versão dele, só que não deu certo. Assim.
1: Não, aí não deu. Aí é péssimo. Se a ideia era essa.
2: Foi o que eu senti, assim. Eu senti. Tanto que eu olhei, a hora que eu olhei o ator, eu falei, nossa, esse ator, ele tá diferente aqui nesse filme, ele tá mais velho, né?
1: Inglórias é Tarantino.
2: É.
1: E então, aí é Inglória.
2: É, a comparação.
1: Ah, não tem como. Não, nesse sentido eu concordo que aí é.
2: Então, o sentimento que eu fiquei foi assim, nossa, parece que ele tá tentando fazer esse filme da maneira dele e ele não conseguiu.
1: Não, eu nem fiz essa comparação, porque daí aí seria ruim. Enfim, é isso, vamos lá. Então ficamos aqui com mais um Papo Cinema. Falamos de Guerra Sem Regras, filme do Guy Ritchie de 2024. Para quem perdeu algum dos programas, tem os podcasts no site do Cine Educação, www.modulo.com.br. 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E ficamos então com Dire Straits, uma música bem clássica e mais lenta para finalizar o programa. Vamos com Romeo and Juliet. A todos os ouvintes, uma excelente semana e até um próximo Papo e Cinema.

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0: Paulo Capobianco.
1: São vários estudos mostrando a redução da vazão nos principais rios do Cerrado. Esse dado das áreas prioritárias para recarga hídrica é algo absolutamente fundamental. Quando você apresenta com base sólida em dados científicos as áreas prioritárias, isso permite você organizar melhor os seus investimentos. É claro que todas são importantes, mas se nós temos recursos ainda não tão abundantes como gostaríamos, nós precisamos começar pelas áreas prioritárias.
0: Também nesta sexta-feira foram divulgados novos dados sobre o desmatamento no Brasil. Segundo informações do sistema DETER, sistema de detecção de desmatamento em tempo real do Instituto Nacional de Pesquisas Espaciais, os alertas de desmatamento no Cerrado caíram 19% em agosto, na comparação com o mesmo mês de 2025. A perda de vegetação nativa somou 238 quilômetros quadrados. Reportagem Gabriela Noronha.
2: O Ministério da Saúde confirmou 3 casos de sarampo em Tabatinga, no Amazonas.
3: Outros 2 foram confirmados em São Paulo, que já soma 32 pacientes esse ano.
2: O Brasil é considerado livre do vírus desde 2024, mas ainda registra casos esporádicos.
3: A vacinação é a principal forma de evitar a transmissão da doença. O imunizante é oferecido gratuitamente pelo SUS.
4: Após a confirmação nesta semana de 3 casos de sarampo no estado do Amazonas, o Ministério da Saúde intensificou as ações de vigilância na região. Os esforços são para interromper possíveis cadeias de transmissão do vírus. Os casos foram confirmados em Tabatinga, na fronteira entre Brasil, Colômbia e Peru. Os episódios ocorreram em pessoas que vieram da cidade de Alto Monte, no Peru, sem histórico de vacinação contra o sarampo. Além do Amazonas, o Ministério da Saúde mantém alerta para São Paulo, que registrou 32 casos neste ano, 2 pacientes confirmados esta semana. Medidas de vigilância sanitária e vacinação estão sendo tomadas e não há registro de circulação do vírus para além das cidades de Guarulhos, São Bernardo do Campo e a capital paulista, que registra 29 dos 32 casos. O Brasil é certificado como livre do vírus desde 2024, mas ainda registra casos esporádicos, principalmente relacionados à importação do vírus de outros países. O sarampo já foi uma das principais causas de mortalidade infantil em todo o mundo. A transmissão ocorre pelas vias aéreas, ao tossir, espirrar, falar ou respirar. A doença possui alto nível de contágio. Quando a pessoa é infectada, ela pode transmitir o vírus para 90% das pessoas próximas que não estejam imunes. A vacinação é a principal forma de evitar novos casos. Os imunizantes são oferecidos gratuitamente pelo SUS e integram um calendário nacional de vacinação para pessoas de 12 meses a 59 anos. Há 2 vacinas disponíveis no SUS para a proteção contra a doença: a tríplice viral, que protege contra sarampo, cachumba e rubéola, e a tetraviral, que além dessas 3, imuniza também contra a varicela. Edinaldo Júnior para a Voz do Brasil.
2: PrevBarco, uma espécie de agência flutuante do INSS, leva serviços e informações de previdência social a comunidades isoladas do país.
3: Em setembro, a embarcação vai iniciar uma nova operação no Amapá.
2: Entre 28 de setembro e 9 de outubro, atenderá comunidades do arquipélago do Bailique. Depois segue para o município de Cutias, onde permanece até 23 de outubro.
3: Mas, antes de seguir para o Amapá, o PrevBarco estará em Chaves, no arquipélago do Marajó, no Pará, de 14 a 25 de setembro.
2: Não é necessário realizar agendamento prévio. O atendimento ocorre por ordem de chegada durante a permanência da embarcação em cada localidade.
3: Estudantes do ensino médio de todo o Brasil têm até 15 de setembro para se inscrever na primeira edição nacional da Olimpíada Nacional de Empreendedorismo.
2: O evento é individual e gratuito.
3: E os finalistas vão participar de uma imersão em empresas parceiras do projeto.
5: A competição começa no dia 18 de setembro com uma prova online de caráter diagnóstico. As questões envolvem raciocínio lógico, inovação e empreendedorismo com situações do cotidiano. Os 100 mil estudantes com melhor desempenho avançam para a segunda fase, marcada para 9 de outubro. Nessa etapa, a prova será dissertativa e os estudantes deverão desenvolver propostas de soluções e modelos de negócios. Os 100 melhores colocados no ranking nacional serão selecionados para a fase final. O secretário nacional de inclusão socioprodutiva, MEIS e cooperativismo, do Ministério do Empreendedorismo, da microempresa e da empresa de pequeno porte, Danilo Cabral, disse que os finalistas participam de um curso intensivo de curta duração voltado ao aprimoramento dos projetos, desenvolvimento de produtos e elaboração de planos de negócio.
6: É linkar aqueles que estão na escola, que precisam identificar essa vocação, qualificar, formar para poder empreender, com esse mundo do trabalho. É o papel do ensino médio, é formar para a cidadania e formar para o mundo do trabalho. Essa imersão vai durar 3 dias, onde aí sim os alunos já terão que apresentar um produto, um plano de negócio, e disso sairá 27 finalistas.
5: Além das provas, a programação prevê atividades de formação para estudantes, professores e escolas participantes. A etapa nacional será realizada em Brasília no dia 10 de dezembro. As inscrições são gratuitas e podem ser feitas pela internet até 15 de setembro. O endereço é one.ufma.br. Com locução de Natália Koslick, reportagem Pablo Mundim.
2: O uso da biometria digital ou um reconhecimento facial já faz parte da vida das pessoas hoje em dia.
3: Seja para fazer uma transação bancária ou para acessar o gov.br, por exemplo, esse tipo de procedimento agiliza o acesso a serviços e informações, protegendo os dados dos usuários.
2: Vamos saber como esses dados são armazenados e que cuidados extras podem ser tomados no ambiente digital.
7: Fazer uma selfie, aquela foto de si mesmo, virou rotina não só para as redes sociais. Também é com ela que é possível acessar portarias de prédios, desbloquear o celular, abrir aplicativos bancários ou entrar no portal gov.br, por exemplo. A biometria facial e a digital, aquela que lê as impressões digitais, estão presentes no dia a dia do cidadão. A tecnologia confirma a identidade do usuário em segundos e cria uma camada extra de proteção. Laerte Peota de Melo, professor da Universidade de Brasília e especialista em cibersegurança, explica que há diferenças nos sistemas biométricos de acordo com a finalidade.
8: Tanto os bancos quanto sistemas assim, que a gente chama de sistemas críticos, eles têm um sistema biométrico muito mais eficiente. Ele é diferente do que a gente usa no celular, no nosso dia a dia. A biometria que você usa no celular é para acessar os seus dados que estão no seu aparelho. Então são sistemas bem diferentes.
7: A biometria digital analisa os padrões únicos dos dedos das mãos. Já o reconhecimento facial mapeia pontos e contornos do rosto, como a distância entre os olhos e o formato do queixo. No Brasil, a biometria é classificada como dado pessoal sensível pela Lei Geral de Proteção de Dados. As empresas são obrigadas a explicar o motivo da coleta, armazenar os dados de forma segura e excluí-los quando não forem mais necessários. Gustavo Henrique de Souto Silva, subsecretário de Planejamento e Tecnologia da Informação do Ministério das Comunicações, explica que essas informações são protegidas.
9: Quando a gente fala de segurança e as pessoas têm esse medo daquele dado vazar, é que esses dados, eles são muito bem protegidos, são criptografados e assim, não é qualquer pessoa ou empresa que tem acesso a isso. E esses dados não é disponível, acessível de forma indiscriminada. Então, eles têm um controle de acesso.
7: E alguns procedimentos simples podem ajudar a proteger a identidade e os dados sensíveis no ambiente digital, como ativar a verificação em 2 etapas em suas contas, usar um gerenciador de senhas para armazenar os dados e proteger o chip do seu celular nas configurações do telefone. Reportagem Luciana Colares de Holanda.
3: A identificação biométrica virou política nacional pelo Ministério de Portos e Aeroportos. O objetivo é modernizar o controle de acesso e ampliar melhorar a segurança nos sistemas de transporte do país.
2: A iniciativa padroniza o uso de tecnologias como reconhecimento facial e digital em aeroportos, portos, instalações portuárias e hidrovias.
3: E a biometria deixa o sistema nos aeroportos mais moderno, mas tem coisas que só dependem do ser humano para a viagem ser mais tranquila, como disciplina e educação.
2: Tumultos, brigas ou até mesmo piadinhas fora de hora em aeroportos ou aviões podem causar um verdadeiro transtorno para muitas pessoas, como atrasos de voos e até pousos de emergência.
3: Agora, os passageiros que não respeitarem as regras serão penalizados com multas altas e podem chegar a ficar proibidos de viajar por até um ano.
2: E para alertar os viajantes sobre essas mudanças, o Ministério de Portos e Aeroportos lançou a campanha Parece Exagero, é Segurança.
10: O passageiro indisciplinado é aquele que comete atos que violam e comprometem a segurança, a tranquilidade e a dignidade de outras pessoas. O analista de marketing João Gabriel Palhão conta que já presenciou um desses atos que provocou atrasos e estresse nos passageiros.
11: Vindo aqui para Brasília mesmo, presenciei isso com o caso de notebook. Desde o início do voo, a comissária já avisou para que ela passasse perto, o cara tirava, mas sempre voltava. Então foi o voo inteiro dando trabalho.
10: A campanha Parece Exagero, mas é Segurança foi motivada pelo aumento de episódios envolvendo passageiros indisciplinados a bordo das aeronaves e nos aeroportos do país. Segundo o Ministério de Portos e Aeroportos, o Brasil registrou 881 casos de indisciplina no transporte aéreo entre janeiro e junho de 2026. Desse total, 154 episódios poderiam comprometer de forma grave a segurança operacional. A assistente social Maria Bezerra afirma que essas atitudes prejudicam muitas pessoas.
12: A gente pode perceber em vários voos problemas com um ou outro passageiro, ou uma ou outra também, que pensam que o umbigo dela fala por todo mundo, não é? Então, eu acho que é bastante interessante a gente pensar que um voo com mais de 100 pessoas, além de mim, todos têm direito. E uma pessoa não pode impedir o bem-estar das demais.
10: Além da campanha, a ANAC, Agência Nacional de Aviação Civil, definiu um conjunto de medidas para enfrentar situações que possam comprometer a segurança e o funcionamento das operações aéreas por causa de passageiros indisciplinados. Entre as punições estão aplicação de multas, além de ter o direito de viajar suspenso por um ano. Como explica o superintendente de infraestrutura aeroportuária da Agência de Aviação Civil, Giovano Palma.
13: Então, uma multa de até R$17.500 para os casos graves. São aqueles casos de agressão do pessoal do balcão de check-in, agressão do pessoal que faz o controle de segurança, ou também informação falsa de bomba. E nós temos os casos gravíssimos, que são aqueles casos a bordo da aeronave, em que há, por vezes, uma agressão ao tripulante, em que inviabiliza esse tripulante de continuar trabalhando dentro da aeronave. E se um tripulante, ele acaba por uma agressão não podendo trabalhar, isso afeta a segurança, principalmente no momento de emergência. Que além da multa, pode haver um impedimento de voar por até 6 ou 12 meses, né?
10: As novas medidas passam a valer a partir de 14 de setembro. Reportagem Cleide Lopes.
3: Para saber mais sobre a resolução 800 da ANAC, que cria regras para atos de indisciplina, acesse pareceexagero.com.br.
2: Estudantes que ingressaram em cursos presenciais de licenciatura este ano já podem se inscrever no Pé de Meia Licenciaturas.
3: O prazo vai até o dia 19 de dezembro, enquanto houver vagas.
2: Podem participar estudantes que tiveram pelo menos 650 pontos no Exame Nacional do Ensino Médio, o Enem, e foram matriculados por meio do Sisu, ProUni ou Fies.
3: A bolsa é de R$1.050 por mês durante todo o curso. Desse valor, R$700 podem ser sacados todo mês e R$350 ficam em poupança.
2: As inscrições devem ser feitas pela plataforma Freire no site freire.caps.gov.br.
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3: Hoje vamos viajar até o sertão do Nordeste, no interior do Piauí.
2: É na Serra da Capivara que encontramos a maior quantidade de arte rupestre no Brasil.
3: Além do valor histórico, por lá é possível fazer trilhas, escaladas, passeios de bicicleta e até voos livres.
14: Sinônimo de fofura e tranquilidade, a capivara virou febre mundial.
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14: Maria Luísa Fukushima Rodrigues, de 5 anos, é fã desse animal que vive perto de lagos e rios em várias partes do país. Maria Luísa, qual é o seu bichinho preferido?
16: Capivara.
14: E por quê?
16: Porque eu gosto muito que ela me ensina a nadar, porque ela é bem fofinha.
14: Nas redes sociais, a capivara também virou fenômeno pop, com vídeos que mostram a rotina sociável dessas adoráveis criaturas.
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14: O sucesso é tanto que a capivara ganhou um dia mundial, comemorado na próxima segunda-feira. E no Brasil, a fama do bichinho não é diferente. E hoje, vamos conhecer um lugar que leva o nome da nossa estrela. No interior do Piauí, a arqueóloga Niede Guidon encontrou em 1979 um verdadeiro tesouro da história. Vestígios humanos de mais de 50 mil anos atrás. Mais de 1.300 sítios arqueológicos já foram catalogados na Serra da Capivara. São pinturas rupestres que registram cenas de caça, rituais, danças e outras atividades do cotidiano de povos que viveram na região. E para preservar toda essa história, foi criado o Parque Nacional da Serra da Capivara, no meio da Caatinga brasileira. Em 1991, o local entrou para a lista de Patrimônio Mundial da Unesco. Quem conta a história do desenvolvimento do local é a arqueóloga e pesquisadora Gisele Felice.
17: A ideia era fazer com que tivesse alguma coisa que pudesse gerar renda, melhorar a qualidade de vida das pessoas e, ao mesmo tempo, preservar o patrimônio cultural, que seriam sítios arqueológicos com as pinturas rupestres, que são magníficas, e preservar o patrimônio natural.
14: E quem vai visitar, é bom saber que tem bastante coisa para ver, hein? Como disse o professor de geografia e guia turístico Wilke Amorim.

0: teve a oportunidade de mostrar ao filho de 10 anos na Serra da Capivara.
1: Ele mesmo disse que foi uma experiência sem igual, inclusive algumas coisas que ele tinha visto na escola, e agora ele pôde ter a oportunidade de visitar as pinturas rupestres, ver esses rastros deixados há mais de 5, 10, 15, 50 mil anos pelo homem americano, e ele pôde ver não só como foi descrito na sala de aula, mas pôde ver em loco. Então, assim, para ele foi uma experiência única.
0: Ficou curioso para conhecer mais sobre a história do parque que fica no meio da Caatinga? A visita está aberta todos os dias, das 6 da manhã às 6 da tarde. Mas atenção, a entrada no parque só é permitida com guia credenciado do ICMBio. Tudo para proteger a biodiversidade do sertão e o legado das pinturas rupestres. Eu sou a Raquel Mariano e até a próxima viagem.
2: E na próxima sexta-feira, nós vamos celebrar o primeiro Dia Internacional das Cavernas, comemorado oficialmente em 13 de setembro. Até lá.
3: E essas foram as notícias do governo federal.
2: Fique agora com as notícias do Poder Judiciário e do Congresso Nacional. Boa noite, um bom fim de semana.
3: A gente volta na segunda-feira, uma boa noite.
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6: STF homologa planos estaduais contra violações de direitos no sistema prisional.
7: Telegram detalha ações contra desinformação em plano para eleições.
6: FGTS completa 60 anos neste mês.
7: Boa noite, eu sou Leandro Bezerra.
6: E eu sou Walter Lima.
7: STF confirma planos de reestruturação do sistema penitenciário de 14 estados.
6: Os demais estados e o DF tiveram os planos validados, mas com ressalvas. Carolina Chaves.
8: Em 2024, o STF homologou o plano Pena Justa, que prevê medidas para enfrentar problemas históricos do sistema prisional. A partir dessas diretrizes, estados e Distrito Federal elaboraram planos locais. Agora, o Supremo também definiu como será feito o monitoramento das ações. Os tribunais de justiça terão que padronizar os procedimentos e monitorar o cumprimento das medidas previstas. Os corregedores gerais de justiça deverão acompanhar a execução dos planos com o apoio dos grupos de monitoramento e fiscalização do sistema carcerário. As informações deverão ser encaminhadas ao CNJ pelos comitês locais. Juízes corregedores de presídios e magistrados responsáveis pelas varas de execuções penais também poderão auxiliar na fiscalização.
7: Telegram apresenta plano de conformidade para as eleições.
6: A medida faz parte das ações do TSE para o combate da desinformação. Guilherme Firmino.
9: Segundo o plano, a plataforma poderá remover materiais potencialmente ilegais, restringir ou excluir contas em desacordo com o plano e usar marcadores para alertar os usuários sobre possíveis fraudes ou conteúdos falsificados. A plataforma também pode fazer a moderação de grupos, contas, bots e canais, através de denúncias ou por um sistema de detecção interna. A empresa deixa claro que as medidas abrangem apenas as funcionalidades públicas do serviço. As comunicações privadas permanecem protegidas e não são monitoradas.
7: Lei que criou o FGTS completa 60 anos no domingo, 13 de setembro.
6: O fundo foi criado em 1966. Larissa Batista.
10: Há 60 anos, o FGTS funciona como uma rede de proteção para quem trabalha. O empregador deposita todo mês e sem descontar do salário o valor em uma conta vinculada. Esse dinheiro pode ser sacado nas situações previstas em lei, mas é preciso ficar de olho. Cerca de 1,5 milhão de empregadores devem juntos 11 bilhões de reais em FGTS. Por isso, você deve prestar atenção e conferir os depósitos todo mês pelo aplicativo Meu FGTS.
7: Justiça recebe denúncia e ex-deputado TH Joias torna-se réu por corrupção.
6: A denúncia foi apresentada pelo Ministério Público Federal, Vanessa Pereira.
11: A denúncia contra o ex-deputado estadual TH Joias e outras 4 pessoas foi recebida pelo Tribunal Regional Federal da 2ª Região nesta semana. De acordo com o MPF, o esquema envolvia a ocupação de cargos públicos, o vazamento de dados policiais e a facilitação de

0: Vantagens ilícitas. Além da condenação pelos crimes imputados, o MPF requereu ao tribunal a manutenção das medidas cautelares pessoais e patrimoniais fixadas pela justiça. O tribunal manteve a prisão preventiva dos acusados, ordenou a transferência do ex-deputado para a penitenciária federal e deu aval ao compartilhamento de provas e uso de bens apreendidos.
1: Medida protetiva não pode impor à vítima de crime sexual o ônus de se afastar do acusado no trabalho.
2: Esta decisão é do ministro Antônio Carlos Ferreira do STJ, Fátima Uchoa.
3: Inicialmente, a medida protetiva determinava que o acusado mantivesse distância mínima de 100 metros da vítima de crime sexual e não tivesse contato com ela, que trabalha na mesma instituição. Mas devido à dinâmica profissional, o homem superior e hierárquico comparecia ao local de trabalho da mulher, o que a fazia se afastar das atividades para cumprir a ordem judicial. O ministro Antônio Carlos Ferreira ampliou a medida protetiva de urgência para proibir o investigado de ir ao local de trabalho da vítima. Segundo o ministro, a proteção legal não pode funcionar para obrigar a própria vítima a restringir atividades profissionais para não se encontrar com o investigado.
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1: A você uma boa noite.
2: Um bom fim de semana e até segunda-feira.

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1: Eu sou Humberto Pinheiro e estes são os destaques de hoje do Jornal do Senado, que começa agora. Projeto que autoriza trabalho com reciclagem a presos dos regimes fechado e semiaberto está pronto para votação. Sem aprovação pelo Congresso, 5 medidas provisórias perdem a validade. Congresso participa de campanha Setembro Amarelo de prevenção ao suicídio. Boa noite. Presos dos regimes fechado e semiaberto poderão trabalhar com reciclagem de materiais. É o que prevê um projeto que já foi aprovado pela Comissão de Meio Ambiente e agora está pronto para ser analisado pela Comissão de Constituição e Justiça. A proposta altera duas legislações para viabilizar o trabalho de pessoas presas na coleta e na reciclagem de materiais. Mais detalhes com o repórter César Mendes.
2: O projeto em análise na Comissão de Constituição e Justiça permite a participação de presos em atividades de limpeza urbana e de manejo de resíduos sólidos. Iniciativas que, segundo o autor, senador Sérgio Petecão, do PSD do Acre, vão contribuir para a ressocialização e para o desenvolvimento sustentável. O texto, aprovado pela Comissão de Meio Ambiente em junho, muda duas legislações para que isso seja possível. A Lei de Saneamento Básico, incluindo a possibilidade de que a triagem de resíduos seja realizada pelos condenados, e a Política Nacional de Resíduos Sólidos, para que o desenvolvimento de projetos de reciclagem por presos seja considerado como uma das iniciativas atendidas prioritariamente por linhas de financiamento público. O texto original previa ainda mudanças na Lei de Execução Penal, mas isso foi retirado da proposta sob a justificativa de que já existem normas legais que autorizam o funcionamento de oficinas de reciclagem nos presídios, como explicou o relator designado, senador Confúcio Moura, do MDB de Rondônia.
3: Devemos reconhecer que, pelo atual regulamento jurídico, não há vedação alguma para a implantação de oficina de reciclagem de resíduos sólidos nas unidades prisionais, já existindo inclusive experiência nesse segmento.
2: Se for aprovado na comissão e não houver recurso para a votação no plenário, o projeto seguirá para a Câmara dos Deputados.
1: Entre meninas de 15 a 19 anos, o Brasil registrou mais de 289 mil partos em 2023. O dado foi divulgado pelo Ministério da Saúde e alerta para a gravidez na adolescência. Para prevenir a gestação nessa faixa etária, o Senado analisa um projeto de lei que torna obrigatória a veiculação de campanhas educativas sobre a prevenção da gravidez na adolescência e os riscos físicos e mentais relacionados ao aborto. A divulgação deve ocorrer no rádio, na televisão, nas redes sociais, nos cinemas, nas lojas de aplicativos e em jogos eletrônicos voltados para adolescentes. A iniciativa já foi aprovada pela Comissão de Direitos Humanos, onde contou com parecer favorável da senadora Damares Alves, do Republicanos do Distrito Federal. Ela pontuou a importância de incluir também o público masculino nas ações de conscientização sobre a gravidez entre os adolescentes. Atualmente, a proposta aguarda a análise da Comissão de Assuntos Sociais.
4: Estudos apontam que campanhas que incluem os meninos e as meninas são mais eficazes, pois promovem uma cultura de responsabilidade compartilhada, empatia e respeito mútuo.
1: Sem aprovação pelo Congresso, 5 medidas provisórias acabaram perdendo a validade. Entre elas está a que trata do novo Desenrola Brasil, programa do governo federal voltado à renegociação de dívidas de pessoas físicas. Repórter Pedro Pincer.
5: Entre elas está a MP do novo Desenrola Brasil, programa do governo federal voltado à renegociação de dívidas de pessoas físicas. Os devedores que participassem do programa teriam o CPF bloqueado em plataforma de apostas de cota fixa no prazo de 12 meses após a assinatura do contrato de renegociação. Para o senador Paulo Paim, do PT do Rio Grande do Sul, essa exigência era acertada.
6: Quem já está endividado não pode ser empurrado para um ciclo ainda mais grave de perdas, especialmente em um ambiente como o das apostas online.
5: Também perderam validade 4 medidas provisórias editadas pelo governo para reduzir os impactos impactos econômicos dos conflitos no Oriente Médio. Uma delas destinava 14 bilhões e meio de reais para financiar a compra de veículos como caminhões, ônibus e micro-ônibus.
1: A fachada do Congresso Nacional está com uma iluminação especial até domingo, em apoio ao Setembro Amarelo, campanha de prevenção ao suicídio. A ação acontece na semana em que o assunto foi debatido no Senado. Reportagem de Yasmin Rodrigues.
7: A iluminação especial amarela do Congresso reforça a campanha Setembro Amarelo, que busca reduzir o estigma e estimular a procura por ajuda. Um dos requerentes foi a senadora Damaris Alves, do Republicanos do Distrito Federal, que nesta quinta-feira, 10 de setembro, data nacional de prevenção do suicídio, presidiu uma audiência pública sobre o assunto na Comissão de Direitos Humanos.
8: O Congresso Nacional está fazendo sua parte. Nós estamos aprovando leis todos os dias sobre o tema. Será que são só leis que nós vamos ter que construir ou nós vamos ter que fazer entregas de políticas públicas efetivas? Mas esse é um tema que não depende só do poder público.
7: Para quem precisa de apoio, o Centro de Valorização da Vida oferece atendimento gratuito e sigiloso pelo telefone 188, 24 horas por dia.
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9: Meu nome é Marta Garski, eu moro em Brasília e eu gostaria de saber por que nessas eleições serão escolhidos dois senadores.
1: Quem responde é o consultor legislativo Gilberto Guerzoni.
10: Marta, a nossa Constituição prevê que o Senado é renovado de forma alternada de um terço e dois terços. Então, a cada 4 anos, a gente elege senadores, alternadamente um senador e dois senadores, uma vez que cada estado e o Distrito Federal tem 3 senadores. Então, neste ano, nós vamos escolher 2 senadores porque há renovação de 2/3 da casa.
1: 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E neste ano, fique atento. A votação é de 2 senadores e serão 2 votos para candidatos diferentes. Ou seja, é preciso escolher um candidato ou candidata, confirmar o voto e depois registrar o segundo voto para outro candidato. Se o eleitor digitar o mesmo número 2 vezes, o primeiro voto será considerado válido, mas o segundo será anulado. E tem outro detalhe importante. Na eleição para senador, não é possível votar apenas no número do partido. O voto precisa ser dado a um candidato. Se o eleitor digitar somente o número da legenda, o voto será considerado nulo. Para não esquecer os números, o eleitor pode levá-los anotados em um papel no dia da eleição. O primeiro turno será no dia 4 de outubro. E para ajudar o eleitor a se informar, o Senado Federal preparou uma página especial com informações sobre as eleições. O conteúdo está disponível em senado.leg.br/eleições. Edição de Paula Groba e trabalhos técnicos de Eliseu Caires. O Jornal do Senado fica por aqui. Acompanhe agora as notícias do Tribunal de Contas da União e da Câmara dos Deputados. Boa noite e um bom fim de semana.
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12: No dia 17 de setembro, o Tribunal de Contas da União realiza o workshop sobre golpes digitais que usam nome de órgãos públicos para enganar cidadãos. O encontro vai apresentar formas de prevenir e identificar fraudes, além de técnicas para retirar páginas e conteúdos falsos da internet. Os principais golpes em instituições públicas envolvem programas sociais falsos, fraudes em benefícios, cobranças indevidas e páginas falsas do gov.br. Os criminosos também usam e-mails, SMS e WhatsApp para enganar as vítimas. O workshop é voltado a profissionais e gestores da área de segurança da informação, tecnologia e comunicação, mas aberto a toda a população. A transmissão será pelo canal do TCU no YouTube às 3 da tarde. Saiba mais em tcu.gov.br.
11: TCU, fiscalização a serviço da sociedade.
13: 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Câmara dos Deputados. Deputados aprovam projetos para estruturar e incentivar o futebol feminino.
14: Câmara dá preferência a candidato afastado do convívio familiar no ProUni.
13: Povos tradicionais deverão autorizar empreendimentos em seus territórios.
14: Boa noite. Avança na Câmara projeto que prevê autorização dos povos tradicionais à realização de obras e empreendimentos em seus territórios. A repórter Silvia Munhato traz mais informações sobre a proposta.
15: A Comissão de Amazônia dos Povos Originários e Tradicionais da Câmara dos Deputados aprovou o projeto que exige consulta prévia e autorização de povos indígenas, quilombolas e outras comunidades tradicionais antes do licenciamento de obras e empreendimentos que possam afetá-los. Pela proposta, os povos e comunidades tradicionais terão acesso prévio às informações sobre o empreendimento e seus possíveis impactos, com prazo adequado para análise e manifestação. O texto prevê ainda que as regras da consulta sejam definidas em conjunto com os grupos potencialmente afetados, respeitando suas tradições, idiomas e formas próprias de organização social. Em caso de divergência entre os moradores impactados e o empreendedor, prevalecerá a decisão da população afetada. A relatora foi a deputada Célia Chacriabá, do PSOL de Minas Gerais.
16: Nós estamos protegendo com esse projeto o direito mais sagrado, também o território e também a prevenção da saúde. A instalação desses aterros contamina os lençóis freáticos, provoca a insegurança alimentar, nutricional e também o adoecimento da população, provocando um verdadeiro ecocídio. Nenhum empreendimento desse porte pode passar por cima da identidade e do bem viver de nossos povos.
15: A versão original do texto apenas proibia a instalação de aterros sanitários em territórios de povos e comunidades tradicionais. A relatora, no entanto, ampliou o alcance da medida para abranger qualquer empreendimento capaz de provocar impactos diversos sobre essas populações. A relatora afirmou que a legislação já garante a participação desses povos, mas essas consultas nem sempre são respeitadas. Por causa da alteração do texto, o deputado Capitão Alden, do PL da Bahia, requereu que o projeto também seja analisado pela Comissão de Desenvolvimento Econômico. Segundo ele, as mudanças afetam a segurança jurídica dos processos de licenciamento. A proposta que condiciona a realização de empreendimentos em terras indígenas, a concordância desses povos ainda deve ser analisada pelas comissões de desenvolvimento urbano e de Constituição e Justiça. Da Rádio Câmara de Brasília, Silvia Munhato.
13: Direitos Humanos. Raimundo, PT do Rio de Janeiro, defende a aprovação de projeto que cria uma política nacional para a população em situação de rua. Relator da proposta, ele afirma que um dos objetivos é combater a aporofobia, definida como medo, rejeição ou distanciamento em relação às pessoas pobres.
17: Aporofobia é um termo que poucas pessoas talvez tenham familiaridade com ele, mas é pavor aos pobres, isso é temor aos pobres, medo dos pobres, quer dizer, distanciamento dos pobres. E nós sabemos que há muitas pessoas empobrecidas no nosso país, a população em situação de rua, na última contagem que temos, ela chega a quase 350 mil pessoas no Brasil, e são homens e mulheres, nossos irmãos e irmãs, que merecem ser respeitados e que têm direito aos direitos que qualquer cidadão brasileiro tem.
14: Raimond pondera que a iniciativa busca não apenas assegurar direitos básicos, mas também promover uma mudança cultural que supere a aporofobia. O parlamentar reitera que quer garantir a dignidade da pessoa humana em todo o território nacional.
13: Segurança Pública. Guilherme Derrite, do PP de São Paulo, defende a criação de regras para investigar crimes digitais e ampliar a cooperação entre órgãos públicos e plataformas. A ideia é compartilhar dados em casos de situação de emergência, como abuso sexual de crianças e adolescentes e maus tratos contra animais.
14: Guilherme Derrite também quer reforçar o combate aos crimes digitais com estruturas especializadas dentro das secretarias estaduais de segurança pública. O projeto do deputado estabelece regras de transparência para as plataformas e atualiza a legislação sobre exploração sexual infantil na internet.
13: Sóstenes Cavalcante, do PL do Rio de Janeiro, apresentou projeto que proíbe a venda de réplicas da carteira de identificação da pessoa com transtorno do espectro autista e de documentos semelhantes. Ele explica que o objetivo é evitar a fraude do documento de forma gratuita.
14: Sóstenes Cavalcante afirma que essa comercialização pode levar famílias a comprar documentos sem validade oficial, além de abrir espaço para o uso indevido de benefícios. O projeto do parlamentar prevê multa de R$1.000 a R$10.000, com valor dobrado em caso de reincidência.
13: Projeto de Luísa Erundina, do PSOL de São Paulo, determina que o crime de feminicídio nunca seja considerado crime militar. A deputada entende que esses casos devem ser julgados pela justiça comum, mesmo que o crime ocorra em quartéis ou envolva integrantes das Forças Armadas.
14: Luísa Erundina argumenta que o feminicídio é motivado pelo ódio e pela violência de gênero e não tem relação com a disciplina militar. Para ela, a medida garante que os acusados sejam julgados pelo tribunal do júri para evitar decisões corporativistas.
18: 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Oh,

0: novas leis viabilizaram a Copa Feminina de 2027 e propostas aprovadas reforçam o protagonismo das mulheres no futebol. A reportagem é de José Carlos Oliveira.
1: A realização da Copa Feminina de Futebol e o fortalecimento do protagonismo das mulheres no esporte passam pelo Congresso Nacional. Deputados e senadores já aprovaram leis que viabilizam a competição prevista para 2027 e analisam várias propostas de incentivo permanente às jogadoras desde as divisões de base. Uma das leis, já em vigor, permite que as 8 cidades sedes da Copa deem isenção de ISS, Imposto sobre Serviços, para empresas envolvidas na organização do evento. Outra lei regulamenta direitos e deveres da União e da FIFA durante a Copa. A relatora do texto na Câmara, a deputada Gleisi Hoffmann, do PT do Paraná, destacou os reflexos positivos da competição para o Brasil.
2: Ao investir em um grande evento, cria empregos, estimula a economia do turismo e melhora a infraestrutura com o legado de obras. Contribuirá para o alcance de objetivos como viabilizar a entrega de infraestrutura esportiva e para esportiva e a fomentar a prática do futebol feminino em todas as regiões do Brasil.
1: A chamada Lei Geral da Copa Feminina traz regras sobre comércio nas áreas dos eventos, publicidade, exploração de marcas e imagens, concessão de vistos para trabalhadores estrangeiros, venda de ingressos, segurança pública e funcionamento de serviços durante a competição. A aprovação não foi unânime. O deputado Kim Kataguiri, do Missão de São Paulo, lembrou a Copa Masculina de 2014 para criticar o fato de o Brasil sediar outro evento da FIFA.
3: O discurso de que a Copa deixa infraestrutura, deixa legado é falacioso, a gente já escutou essa balela, não deixou nada. A FIFA vem, saqueia o país e depois vai embora.
1: O Brasil participou de todas as 9 edições anteriores da Copa Feminina e tem a maior artilheira da competição, a alagoana Marta, com 17 gols em 22 jogos de 6 Copas. A Copa Feminina de 2027 será a primeira na América do Sul. Vai reunir 32 seleções entre 24 de junho e 25 de julho do ano que vem, com jogos em Belo Horizonte, Brasília, Fortaleza, Porto Alegre, Recife, Rio de Janeiro, Salvador e São Paulo. A Câmara ainda analisa vários outros projetos de lei para incentivar o futebol feminino. Os textos tratam de incentivos financeiros e superação da discriminação de gênero, entre outros temas. O deputado Marcos Braz, do PSDB do Rio de Janeiro, tem proposta com foco nas categorias de base.
4: Obriga que escolinhas de projetos de futebol financiados com dinheiro público federal ofereçam turmas femininas. Não dá mais para o Estado financiar projeto esportivo que só enxerga o menino. Se tem verba pública, tem que ter vaga para menina também. Assim que a gente forma a próxima Marta.
1: A ex-deputada Carla Aires, do PT de Santa Catarina, atualmente vereadora em Florianópolis, é autora de projeto de lei que cria o marco legal do futebol feminino. Da Rádio Câmara de Brasília, José Carlos Oliveira.
0: Homenagem.
5: A Câmara realizou sessão solene para a entrega da medalha do mérito evangélico Daniel Berg e Gunnar Wingren, por iniciativa de Raimundo Santos, do PSD do Pará. Ele lembra que 12 pessoas foram homenageadas com a medalha.
6: Então, o reconhecimento que a Câmara dá com essa medalha precisa reconhecer aquelas pessoas ou instituições que tiveram serviço de cunho evangelístico, mas com seus reflexos notadamente percebidos em favor da sociedade, levando não só o evangelho, mas levando a cidadania, a inclusão social, o apoio às pessoas desassistidas, onde o Estado às vezes não consegue chegar. É importante saber que essas igrejas não chegam sozinhas ali. Há líderes, há pastores, há pastoras, pessoas ou instituições que prestaram grande serviço de evangelização, mas que os reflexos alcançaram centenas, milhares, milhões de pessoas.
0: A sessão solene para a outorga da medalha do mérito evangélico Daniel Berg e Gunnar Wingren aconteceu em junho. Segundo Raimundo Santos, a escolha do mês é uma homenagem ao aniversário da Assembleia de Deus, fundada em 18 de junho de 1911, na cidade de Belém, no Pará.
7: Saúde.
5: A Câmara aprovou o projeto que obriga o acompanhamento em tempo real dos estoques de medicamentos do SUS. A reportagem é de Marcelo Larcher.
8: A Câmara dos Deputados aprovou o projeto que cria um sistema para acompanhar em tempo real o consumo, o abastecimento e o estoque de remédios e produtos do Sistema Único de Saúde, o SUS. O projeto, já aprovado pelo Senado, determina que o governo federal, estados e municípios devem manter em conjunto dados atualizados sobre a quantidade de produtos e medicamentos em estoque. Isso vai permitir um acompanhamento constante dos níveis de produtos à disposição, inclusive das farmácias populares. A administração do sistema será compartilhada entre os gestores federais, estaduais e municipais do SUS. A justificativa para o projeto foi um relatório do Tribunal de Contas da União que apontou falha do Ministério da Saúde no acompanhamento dos estoques de medicamentos usados durante a pandemia de Covid-19. A proposta foi aprovada de maneira simbólica pelo plenário da Câmara. Antes disso, o relator na Comissão de Seguridade Social e Família, deputado Luiz Lima, do Novo do Rio de Janeiro, disse que a criação de um sistema que possibilite a consulta aos estoques públicos de medicamentos e produtos para a saúde contribui para a eficácia e transparência da gestão. Mauro Junqueira, secretário executivo do Conselho Nacional de Secretarias Municipais de Saúde, o CONASENS, disse apoiar o controle de estoque, mas apontou problemas que precisam ser sanados para que haja um acompanhamento em tempo real. Ele explicou que o que foi acertado após o relatório do TCU foi a atualização diária dos dados na Base Nacional de Assistência Farmacêutica, o sistema atual, de modo que se saiba o nível de estoque relativo ao dia anterior. Para Mauro Junqueira, nem todos os municípios conseguem hoje fazer esse controle em tempo real.
7: Tem muitos municípios com dificuldade de conectividade, de infraestrutura. Além disso, o SUS gera diariamente um volume muito grande de dados que precisam ser armazenados, processados e integrados. CONASEMES, como a voz dos municípios no SUS, é totalmente favorável à transformação digital no SUS, mas para chegar ao controle em tempo real em todo o país, é preciso superar desafios importantes de conectividade, de infraestrutura e do subfinanciamento do Sistema Único de Saúde.
8: O projeto que cria um sistema para acompanhar em tempo real o consumo, o abastecimento e o estoque de remédios e produtos para a saúde no SUS será enviado para a sanção presidencial e já pode virar lei. Da Rádio Câmara de Brasília, com informações de Antônio Vital, Marcelo Larcher.
0: Paulo Soares, do Podemos de São Paulo, trabalha em projeto para atualizar a tabela do SUS e melhorar o financiamento de santas casas e hospitais filantrópicos. O deputado afirma que a defasagem nos valores pagos por procedimentos médico-hospitalares compromete o funcionamento dessas unidades.
9: São santas casas vivendo no sufoco, são hospitais filantrópicos à beira da falência, são irmandades tentando entregar a chave para a promotoria para ver o que se faz com aquilo, porque não há uma sustentabilidade financeira daquilo tudo. Como é que se sustenta hoje uma santa casa, um hospital filantrópico, sendo que alguns dos procedimentos prestados ali dentro estão com a tabela defasada perante o SUS há 20, 23 anos?
5: Paulo Soares defende revisões periódicas da tabela para que os hospitais não dependam de negociações políticas pontuais. Ele também aponta que a medida pode ajudar a descentralizar atendimentos, reduzindo deslocamentos de pacientes de cidades menores para polos regionais.
0: Economia. A Câmara aprovou o projeto que estabelece diretrizes para fortalecer a indústria brasileira com estímulos à inovação e à geração de empregos. Márcio Biolchi, do MDB do Rio Grande do Sul, apoia o texto que também busca reduzir a dependência de produtos e tecnologias estrangeiras.
5: Márcio Biolchi ressalta que entre as medidas previstas estão incentivos à produção nacional por meio de bens e serviços desenvolvidos no país. A proposta ainda reforça mecanismos de defesa da indústria brasileira diante de práticas comerciais consideradas prejudiciais no mercado internacional.
0: Delegado Caveira, do PL do Pará, apresentou o projeto para proteger consumidores que utilizam poços, cisternas ou outras fontes regulares de abastecimento de água. A proposta visa impedir que concessionárias obriguem esses usuários a desativar a fonte alternativa por existir rede pública disponível.
5: O texto de delegado Caveira também proíbe a cobrança de tarifa quando o serviço não é utilizado. De acordo com a proposta, nos imóveis abastecidos por fontes alternativas, a cobrança pelo esgoto deverá considerar o volume efetivamente medido ou outro método técnico de cálculo.
0: Transportes. Projeto de Fernando Monteiro, do PSD de Pernambuco, pune concessionárias de aeroportos por atrasos e falhas em serviços. A proposta autoriza a Agência Nacional de Aviação Civil, a ANAC, a aplicar sanções a concessionárias que descumprirem indicadores de qualidade em etapas como desembarque e restituição de bagagens.
5: Pelo texto de Fernando Monteiro, as penalidades variam de advertências e multas até a caducidade da concessão em casos graves. Para o congressista, a medida protege o passageiro e garante a eficiência no atendimento pós-pouso.
0: Educação. A Câmara aprovou a preferência no ProUni para candidatos afastados do convívio familiar. Conheça as medidas propostas com a repórter Paula Bittar.
10: A Comissão de Constituição e Justiça da Câmara aprovou uma proposta que dá prioridade em caso de empate na fase de pré-seleção do programa Universidade para Todos, o ProUni, a estudantes com histórico de afastamento do convívio familiar. O afastamento deverá ter sido motivado por negligência, discriminação, exploração, violência, crueldade ou opressão. O relator, deputado Roberto Duarte, do Republicanos do Acre, ressaltou que a proposta está alinhada a preceitos constitucionais, como o princípio da dignidade humana, o direito à educação como dever do Estado e o princípio da igualdade.
11: Esses jovens enfrentaram barreiras imensas até aqui. Garantir o acesso ao ensino superior é dar a eles a oportunidade de reconstruir suas histórias com dignidade e conquistar a independência financeira. A educação transforma vidas e quando formamos profissionais que superaram tantas adversidades, fortalecemos toda a nossa sociedade.
10: A proposta que dá prioridade em caso de empate na fase de pré-seleção do programa Universidade para Todos, o ProUni, a estudantes com histórico de afastamento do convívio familiar vem do Senado, onde já foi aprovada. Portanto, já pode seguir para a sanção presidencial, a menos que haja recurso para a votação pelo plenário da Câmara. Da Rádio Câmara de Brasília, Paula Bittar.
5: Felipe Francischini, do Podemos do Paraná, pede que a Câmara, com o apoio do Tribunal de Contas da União, fiscalize a aplicação de recursos da merenda escolar em Grajaú, no Maranhão. A ideia é apurar possíveis irregularidades em uma licitação de mais de 12 milhões de reais.
0: Para Felipe Francischini, há indícios de entrega de alimentos antes da conclusão da licitação e um aumento de mais de 500% no valor do contrato em relação ao ano anterior. Ele defende ainda a identificação dos responsáveis e eventual ressarcimento ao erário, caso as irregularidades sejam confirmadas.
5: A Câmara analisa projeto que altera a Lei de Diretrizes e Bases da Educação para garantir aos pais ou responsáveis o direito prioritário de orientar a formação moral e ética dos filhos. Márcio Onaiser, do Solidariedade do Maranhão, explica que o objetivo é exigir que as escolas deem transparência sobre temas sensíveis.
0: O texto de Márcio Onaiser proíbe que escolas imponham conteúdos que contrariem as convicções familiares ou façam direcionamento ideológico. De acordo com o autor, a medida não cria censura, mas reforça a parceria e o diálogo entre a família e a escola.
5: Termina agora o Jornal Câmara dos Deputados, produzido pela Rádio Câmara, com trabalhos técnicos de Everson Urani e a apresentação de José Carlos Andrade e Luciana Vieira. Uma boa noite para você.
0: Uma ótima noite. A Voz do Brasil está de volta na segunda-feira. Excelente fim de semana.
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0: Em Brasília, pontualmente, 8 horas.
1: Olá, boa noite. Esta é a Rádio Senado e eu sou Regina Pinheiro. Ficamos com a programação musical de Carlos Andrade, na sequência Elis Regina e Tom Jobim.
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